0: Federal, que aumenta as vagas nessa modalidade de ensino nos sistemas públicos.
1: E ainda, em Minas Gerais, presidente Lula anuncia investimentos em hospital de referência para o tratamento de câncer em Belo Horizonte.
2: E em novo Hospital Universitário de São João del Rei, para atendimento de média e alta complexidade, que vai beneficiar 54 municípios.
1: Você vai ouvir também combate às apostas ilegais.
2: Decreto assinado pelo presidente Lula vai permitir bloqueio de bens das bets irregulares e destinação do dinheiro para o Fundo de Segurança Pública. Graziele Bezerra.
3: Segundo o Ministério da Justiça e Segurança Pública, ao todo, 25 milhões de brasileiros apostam nessas plataformas, sendo que um a cada quatro deles aposta todos os dias.
1: Hoje, na apresentação da Voz do Brasil, eu, Mariana Jungmann e Luciano Seixas.
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1: A taxa de analfabetismo no Brasil caiu para menos de 5%, a menor da série histórica.
2: O índice de pessoas que não sabem ler e escrever é maior entre os idosos com mais de 60 anos.
1: Políticas como o Pacto Nacional para a Educação de Jovens e Adultos vem ajudando a reduzir ainda mais essa taxa no Brasil.
0: Na mesa, cadernos e lápis. No coração, sonhos que resolveram sair da gaveta. Aos 61 anos, a cearense Maria do Socorro não perde uma aula no Centro de Educação de Jovens e Adultos no Distrito Federal. Ela teve que trabalhar desde muito cedo e não aprendeu a ler e a escrever, mas decidiu voltar à sala de aula por meio do EJA. E hoje divide o tempo entre as lições e as faxinas que faz para ganhar a vida. A cada nova palavra que ela aprende, é um mundo novo que se abre.
4: Toda pra que eu vejo, eu tô lendo. Vou no mercado, aí eu vejo o preço das coisas, aí eu fico lendo.
0: Assim como Maria do Socorro, milhares de brasileiros têm vencido a luta contra o analfabetismo. Segundo novos dados do IBGE, em 2025, o Brasil tinha 8 milhões e 400 mil analfabetos com 15 anos ou mais, o que representa uma taxa de analfabetismo de 4,9%. O ministro da Educação, Leonardo Barchini, destacou que é o melhor resultado da série histórica.
5: Pela primeira vez na história, nós atingimos na população de mais de 15 anos, menos de 5% de analfabetos no Brasil. E sabe que a Unesco fala disso? Sabe que os organismos internacionais falam disso? Falam que um país, quando atinge menos de 5% de adultos analfabetos, ele está encaminhado para a erradicação do analfabetismo.
0: Segundo o IBGE, a população com 60 anos ou mais representava mais da metade do total de analfabetos em 2025. E entre os idosos, pela primeira vez, a taxa de analfabetismo entre as mulheres foi menor que a dos homens. De acordo com William Kratochiwil, analista do IBGE, sem considerar o grupo dos idosos, a taxa cai para menos de 3%.
6: Se tirarmos as pessoas de 60 anos ou mais do grupo de análise, essa taxa ela cai para 2,6%. Isso é reflexo de uma quase universalização da taxa de escolarização, da frequência à escola contínua de crianças de 6 a 14 anos, que em 2025 alcançou aí os 99,5%.
0: Para fortalecer a educação de jovens e adultos e combater o analfabetismo no Brasil, em 2024 o MEC lançou um pacto nacional que aumenta as vagas nessa modalidade de ensino nos sistemas públicos. A professora do EJA, Ana Isabel Lopes, ressalta que apesar das limitações, os alunos buscam a superação e o aprendizado.
7: A sede maior é essa: eu quero aprender a ler, escrever e eu quero fazer contas. E aí a gente, dentro desse universo, a gente vai apresentando um outro mundo, né? Outras discussões.
0: O Pacto Nacional pela Superação do Analfabetismo prevê mais de 3 milhões de novas matrículas no EJA. E o investimento total deve ser de 4 bilhões de reais até 2028. Reportagem Gabriela Noronha.
2: E o novo piso salarial dos professores da educação básica já está definido. Será de R$ 5.130,63.
1: Um reajuste de 5,4% em relação ao valor que estava em vigor, garantindo ganho real acima da inflação.
2: O decreto foi assinado pelo presidente Lula e publicado hoje no Diário Oficial.
1: Segundo a legislação vigente, a atualização anual do piso não pode ficar abaixo da inflação acumulada.
2: E os profissionais contratados por tempo determinado também estão entre os beneficiários do piso salarial nacional.
1: As inscrições para o Sisu Mais acabam hoje.

0: 61 61 61. Ao todo, 34 instituições públicas de educação superior decidiram destinar vagas para o SISU Mais. Estão sendo ofertadas 9.436 vagas em 532 cursos. A nota de corte deve ser utilizada pelo candidato apenas como uma referência da situação em que se encontra para concorrer à vaga selecionada, não sendo uma garantia de seleção. E atenção, o estudante que obtiver no mínimo 650 pontos na média das 5 provas do Enem está apto a participar do PEDME Licenciaturas, caso se inscreva para um curso presencial de licenciatura e seja selecionado. Quem entrar no programa vai ganhar bolsa mensal de R$ 1.050 desde o ingresso até a conclusão do curso. Para mais informações, acesse as redes sociais do Ministério da Educação ou portalgov.br/MEC. Reportagem Júlio César de Oliveira.
1: Melhorar a qualidade do atendimento dos futuros médicos e garantir a regulação dos cursos de medicina.
2: Esses são os objetivos de uma medida provisória assinada hoje pelo presidente Lula, que torna obrigatória a aprovação no ENAMED, o Exame Nacional de Avaliação da Formação Médica, para obter o diploma e o registro profissional.
1: A medida vale apenas para novos alunos que ingressarem nos cursos de medicina.
3: Estudantes de medicina deverão obrigatoriamente ser aprovados no ENAMED, o Exame Nacional de Avaliação da Formação Médica, para obter o diploma e exercer a profissão. O ENAMED também vai substituir a prova teórica do Revalida, exame aplicado a médicos formados no exterior que querem validar o diploma no Brasil. As mudanças estão previstas em uma medida provisória assinada pelo presidente Lula durante a inauguração do Hospital Universitário da Universidade Federal de São João del Rei, em Divinópolis, Minas Gerais. Em entrevista coletiva nesta sexta-feira, a secretária de Regulação e Supervisão da Educação Superior do MEC, Marta Abramo, afirmou que a nova política tem como objetivo melhorar a qualidade da formação médica e fortalecer a supervisão dos cursos.
4: Isso agora vem reforçado na própria medida provisória no texto e vai ter um reforço legal, né, de que um dos objetivos do ENAMED é exatamente auxiliar na avaliação, regulação e supervisão dos cursos de graduação de medicina. Isso está em perfeita consonância com o nosso Sistema Nacional de Avaliação. O resultado dos desempenhos podem constituir o referencial básico dos processos de regulação e supervisão da educação superior.
3: Com a medida, cada estudante deverá participar do ENAMED duas vezes, a primeira ao final do quarto ano do curso, para ajudar a identificar dificuldades e permitir que as instituições façam os ajustes necessários. E a segunda prova será no último ano da graduação. Nesta última etapa, a aprovação no exame será obrigatória para que o formado possa se inscrever no Conselho Regional de Medicina, o CRM, e exercer legalmente a profissão. A exigência não vale para quem já está cursando medicina, apenas para quem entrar após a publicação da medida provisória. Para o secretário de Gestão do Trabalho e da Educação na Saúde do Ministério da Saúde, Felipe Proenço, a mudança é uma reivindicação das entidades médicas e responde a uma preocupação da população.
5: Traz essa grande preocupação com a qualidade da formação médica, com quem está atendendo a pessoa, de como que a pessoa que está sendo atendida vai poder saber sobre a qualidade da formação desse profissional. Para isso, foi fundamental estar ouvindo a população, estar ouvindo um clamor da sociedade que acha importante que tenha uma prova que avalie a qualidade da formação médica, e é exatamente isso que a medida provisória está apresentando, ouvindo essa preocupação, esse clamor.
3: O ENAMED foi criado em 2025. Na primeira edição, 32% das escolas médicas do país tiveram a avaliação considerada insatisfatória. 33% dos estudantes concluintes não atingiram o nível mínimo de proficiência esperado. O exame será realizado duas vezes por ano pelo INEP, o Instituto Nacional de Estudos e Pesquisas Educacionais Anísio Teixeira, nos municípios que têm cursos de medicina. A edição de 2026 está com inscrições abertas até 29 de junho. As provas serão aplicadas no dia 13 de setembro. Reportagem Jéssica Gonçalves.
2: E o presidente Lula também anunciou hoje em Minas Gerais um pacote de investimentos em saúde com foco na ampliação do atendimento pelo SUS.
1: Foi inaugurado um novo hospital da Universidade Federal de São João del Rei, que vai beneficiar 1 milhão de pessoas em 54 cidades.
6: O Hospital da Universidade Federal de São João del Rei será referência em assistência à saúde, ensino e pesquisa. É o primeiro da região oeste de Minas Gerais totalmente destinado ao SUS. O hospital terá capacidade de atendimento de

0: média e alta complexidade e vai beneficiar mais de 1 milhão de pessoas de 54 municípios. O presidente da Rede HU Brasil, que administra hospitais universitários federais, Arthur Chiouro, detalhou como será a estrutura da nova unidade de saúde.
1: Esse hospital, que já está atuando, já tem paciente internado, vai ter 198 leitos. Desses 198 leitos, 55 serão de terapia intensiva. Nós teremos todas as principais especialidades clínicas, cirúrgicas, pediátricas.
0: O governo do Brasil vai investir 341 milhões de reais por ano no hospital universitário, além de 85 milhões de reais para a compra de equipamentos e mobiliários médico-hospitalares. Durante a inauguração, o presidente Lula falou sobre a importância de investimentos para a saúde e educação.
2: Nós estamos criando 40 e poucos hospitais universitários, e nós estamos fazendo mais investimento do que já foi feito em qualquer momento da história desse país, da saúde, por uma simples razão. Por uma simples razão, a Constituição brasileira diz que todos nós somos iguais perante a lei. Então o povo pobre tem que ter direito à mesma médica que o presidente da República tem.
0: Pela manhã, em Minas Gerais, Lula também anunciou investimentos para o Hospital Luxemburgo, em Belo Horizonte, referência no tratamento contra o câncer. A unidade, que pertence ao Instituto Mário Pena, passou a atender 100% pelo SUS e recebeu investimentos de 89 milhões e 300 mil reais, além de um acelerador linear para radioterapia e um equipamento de cirurgia robótica pelo Agora Tem Especialistas. O programa, que tem como principal objetivo reduzir fila de espera na saúde a partir de consultas, cirurgias e equipamentos, como ressaltou o ministro da Saúde, Alexandre Padilha.
3: E eu, para resumir o que é o Agora Tem Especialistas, ele é exatamente o que nós estamos vendo aqui. É a maior mobilização da história do SUS, tanto da rede pública quanto da rede privada do nosso país, para que a gente reduza o tempo que as pessoas esperam nas filas do SUS para fazer uma cirurgia, um exame, para começar o tratamento do câncer.
0: Em Divinópolis também foram entregues veículos para transporte de pacientes pelo novo PAC Saúde e pelo programa Caminhos da Saúde. Em Minas Gerais já foram selecionados 314 veículos entre vans, micro-ônibus e ambulâncias, com investimentos superiores a 127 milhões de reais. De Divinópolis, em Minas Gerais, Luciana Colares de Holanda.
4: E o governo do Brasil também está investindo para promover o cuidado, fortalecer a assistência e reduzir riscos no Sistema Único de Saúde.
5: Para isso foi criada a Política Nacional de Qualidade e Segurança do Paciente, com o objetivo de dar mais qualidade no atendimento aos pacientes.
6: Segurança, qualidade e acolhimento no atendimento à saúde. Para reforçar esse cuidado no SUS, o governo do Brasil instituiu a Política Nacional de Qualidade e Segurança do Paciente. A medida busca prevenir falhas, aprimorar a comunicação entre as equipes e oferecer uma assistência cada vez mais segura e humanizada, explica Luísa Bezerra Frazão, coordenadora geral de atenção hospitalar do Ministério da Saúde.
7: A gente traz o paciente como centro do cuidado. Esse é o maior ganho que a política ela faz menção, né, que o paciente, além dos direitos, ele tem deveres e ele deve ser olhado nas suas peculiaridades, na sua individualidade.
6: Entre as ações prioritárias estão a identificação correta do paciente, a prevenção de infecções, o uso seguro de medicamentos e a melhoria da comunicação entre as equipes de saúde. A política também incentiva o monitoramento de falhas para que os erros sejam compreendidos e não voltem a acontecer. A médica Cláudia Mello, do Núcleo Estadual de Gestão Estratégica de Segurança do Paciente do Rio de Janeiro, destaca a tecnologia no processo processo de cuidados.
8: Com a vinda da tecnologia, do avanço, da melhoria dos cuidados, essa reorganização teve que ser feita. É ampliar o engajamento do paciente no seu cuidado. Esse é o principal modelo que a gente quer desde sempre. O paciente entender que ele é o dono do seu cuidado, que ele tem que participar, se envolver na sua rotina de atendimento.
6: A implementação dessa política vai atender ações estratégicas a diferentes contextos de atenção à saúde, incluindo a atenção primária, atenção hospitalar, os serviços de urgência e emergência e a atenção domiciliar. Reportagem Pablo Mundim.
4: Uma medida provisória assinada hoje pelo presidente Lula e será um passo a mais para a redução das filas por liberação de benefícios do INSS.
5: Ela reduz de 45 para 30 dias o prazo para a inclusão de processos administrativos e serviços no programa de gerenciamento de benefícios.
9: O governo federal reduziu de 45 para 30 dias o prazo para acelerar a análise de processos acumulados no INSS. Agora, os pedidos parados há pelo menos um mês entram direto no programa de gerenciamento de benefícios. O PGB prevê o pagamento de bônus para os servidores do INSS por análises extras que eles realizarem além da sua capacidade ordinária. A medida não gera custos adicionais para os cofres públicos. A presidente do INSS, Ana Cristina Silveira, explica as vantagens da nova regra.
10: Com a norma publicada pelo governo do Brasil, os processos que estiverem há mais de 30 dias aguardando análise poderão ser incluídos no PGB, programa que reforça nossa capacidade de atendimento. Estamos utilizando os recursos já previstos para tornar o atendimento mais ágil, reduzir o tempo de espera e garantir que os direitos da população sejam reconhecidos com mais eficiência.
9: Com a mudança, a expectativa do governo é beneficiar de imediato mais de 100 mil cidadãos que aguardam uma resposta da Previdência Social. A nova regra já está em vigor em todo o país. Reportagem Pedro Sardinha.
4: 25 milhões de brasileiros têm usado plataformas ilegais de apostas online, as chamadas bets, e um quarto deles jogam nelas todos os dias.
5: Para conter o avanço desse mercado irregular, foi assinado hoje pelo presidente Lula um decreto que garante o bloqueio de recursos financeiros dessas empresas.
4: E destina recursos a ações de prevenção e combate à criminalidade.
11: Um decreto assinado nesta sexta-feira pelo presidente Lula aumenta a rigidez contra o mercado de apostas ilegais, garantindo mais efetividade no bloqueio de bens e recursos de agentes que operam fora da lei. De acordo com o ministro da Fazenda, Dario Durigan, ao identificar apostas ilegais, a Secretaria de Prêmios e Apostas vai notificar as instituições financeiras para que bloqueiem em até 24 horas os valores existentes e interrompam novas transações.
12: A partir de agora, com o decreto do presidente regulamentando a lei antifacção, uma notificação, um novo documento que vai ser apurado pela SPA, vai ser enviado diretamente aos bancos e às instituições financeiras, com ciência do Banco Central. A obrigação legal passa a valer e a instituição financeira tem que bloquear todas as contas que ela tiver identificado por onde passou recurso dessas bets ilegais.
11: Cumprido o devido processo, os recursos bloqueados serão destinados ao Fundo Nacional de Segurança Pública, contribuindo para o financiamento de ações de prevenção e combate à criminalidade. Segundo o Ministério da Justiça e Segurança Pública, as bets ilegais representam entre 41% e 51% das plataformas que operam na legalidade. Ao todo, 25 milhões de brasileiros apostam nessas plataformas, sendo que um a cada quatro deles aposta todos os dias. Por isso, o ministro da pasta, Wellington César Lima e Silva, considera importante a iniciativa de conter as ações criminosas em sites ilegais.
13: Não é trivial esse esforço que o governo federal faz, antes pelo contrário, ele é muito robusto e complementar de tantas outras iniciativas que estão sendo adotadas. Esse é um largo passo nesse combate às bets ilegais.
11: Desde outubro de 2024, o governo do Brasil vem desenvolvendo medidas para combater o jogo ilegal e o endividamento das famílias. Uma delas foi a exclusão dos beneficiários de programas sociais dessas plataformas. Além disso, o Ministério Ministério da Fazenda criou o botão de autoexclusão, em que o próprio cidadão pede voluntariamente para ser excluído de qualquer cadastro de casas de apostas. Quase 700 mil pessoas já utilizaram a ferramenta. Em outra frente, cerca de 50 mil sites ilegais já foram bloqueados pela Anatel. 780 perfis e 306 publicações que promoviam apostas irregulares, além de 190 aplicativos não autorizados, foram retirados do ar. Reportagem Graziele Bezerra.
5: Pequenos negócios já renegociaram mais de 15 bilhões de reais por meio do novo Desenrola Brasil, programa de renegociação de dívidas do governo federal.
4: Além das empresas, o programa também tem modalidades voltadas para pessoas físicas e produtores rurais.
5: Considerando todas elas, o novo Desenrola Brasil já contabiliza mais de 1 milhão de operações contratadas.
4: As renegociações de dívidas envolvem descontos de até 90%, juros reduzidos e a possibilidade de uso do FGTS para quitação de débito de pessoas físicas.
5: O ministro do Empreendedorismo, da Microempresa e da Empresa de Pequeno Porte, Paulo Pereira, destaca os principais resultados alcançados em menos de 2 meses.
14: São mais de 1 milhão de dívidas que foram negociadas, mais de 18 bilhões de reais emprestados, o que fez com que 912 mil operações de pessoas físicas fossem resolvidas pelo Desenrola. Quando a gente olha para as pessoas jurídicas, os números também são incríveis, são mais de 120 mil operações, 15 bilhões de reais emprestados para que as empresas saiam da dívida cara, dos juros altos, da negativação e possam limpar os seus nomes, investir e contratar mais.
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4: Após 15 anos da primeira Conferência Nacional de Arquivos, o Brasil volta a discutir o papel estratégico da preservação documental.
5: A conferência já realizou encontros em quase todos os estados e discute as propostas para uma nova política para o setor.
16: Os debates envolvem temas como preservação digital, acesso à informação, proteção de dados e os desafios das novas tecnologias para a memória pública. Os debates também abordam capítulos importantes da história brasileira, como acesso a documentos sobre a escravização da população negra, a preservação dos arquivos da ditadura militar e ações voltadas à memória e à reparação histórica. Temas que reforçam o papel dos arquivos na garantia do direito à verdade e à construção da cidadania, disse a ministra da Gestão e da Inovação em Serviços Públicos, Esther Dweck.
17: Arquivos são estruturas fundamentais para garantir direitos no presente e construir perspectivas de futuro. São infraestruturas estratégicas de informação, indispensáveis ao funcionamento do Estado, voltado para a sua sociedade e especialmente ao fortalecimento da democracia.
16: O debate percorreu 24 estados e mobilizou mais de 2.500 participantes de todo o país. Agora, 500 delegados e convidados vão construir propostas para orientar as políticas públicas do setor. Reportagem Pablo Mundinho.
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5: Fique agora com as notícias do Poder Judiciário e do Congresso Nacional. Boa noite, bom fim de semana.
4: A gente volta na segunda. Boa noite.
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20: STF vai julgar a validade do sistema de cotas em processo seletivo interno da universidade.
21: STJ decide que pagamento de dívida que motivou a ação de despejo não impede rescisão de contrato de aluguel por atrasos durante o processo.
20: Eleições 2026. 7 estados já solicitaram apoio das Forças Armadas para a atuação no primeiro turno.
21: Boa noite, eu sou Marcela Luiza.
20: Eu sou Walter Lima.
21: Supremo Tribunal Federal vai decidir se é constitucional a aplicação do sistema de cotas em processo seletivo interno de universidade quando os candidatos já se submeteram à ação afirmativa para ingressar na instituição.
20: A tese a ser definida pelo STF deverá ser aplicada aos casos semelhantes em todo o país. Marcelo Della Líbera.
1: Ao se manifestar pela repercussão geral do tema, o presidente do Supremo Tribunal Federal, ministro Edson Fachin, ressaltou que em diversos precedentes, a corte decidiu que a política de cotas é um instrumento legítimo de concretização da igualdade material. O caso em exame, contudo, apresenta contornos ampliados sobre o tema, pois consiste em definir se a extensão da ação afirmativa aos processos seletivos internos destinados à progressão acadêmica é indispensável à preservação do princípio da igualdade material.
21: Diante de ação de despejo por falta de pagamento, inquilino pode quitar dívida e assim manter o contrato.
20: Mas para o STJ, se houver atrasos reiterados ao longo do processo, pode haver a rescisão. A ministra Nancy Andrighi foi a relatora. Fátima Uchoa.
2: Uma ação de despejo foi julgada improcedente pelo fato de os débitos terem sido quitados antes da citação. Já o Tribunal de Justiça do Distrito Federal reconheceu que o inquilino manteve inadimplência reiterada, pagando com atraso os aluguéis vencidos ao longo do processo. No STJ, a terceira turma manteve esse acórdão, considerando que a possibilidade de quitar a dívida e impedir o despejo é uma chance que a lei dá ao inquilino de boa fé e não deve servir como meio para proteger a inadimplência contínua.
21: Sete estados já solicitaram apoio das Forças Armadas para atuação no primeiro turno das eleições.
20: O anúncio foi feito por Murilo Salmito, secretário-geral da presidência do TSE. Fábio Ruas.
22: Os pedidos ainda precisam ser aprovados pelo plenário do TSE para então serem encaminhados à presidência da República. Desde 1994, as Forças Armadas transportam urnas e equipamentos para as eleições, além de ajudar no deslocamento de servidores da Justiça Eleitoral. O objetivo é garantir o voto de quem mora em locais de difícil acesso.
21: A segunda etapa da itinerância Cidadania Aqui com Você começa amanhã na comunidade indígena Espírito Santo, em Oiapoque, no Amapá.
20: A iniciativa é do Conselho Superior da Justiça do Trabalho, Rafael Silva.
23: Depois de passar dois dias na aldeia Manga, a itinerância Cidadania Aqui com Você foi para a aldeia Espírito Santo para oferecer os serviços ao longo do fim de semana. As equipes que ficarão no local esses dias montaram hoje mesmo a estrutura, porque amanhã, logo cedo, o mutirão começa o atendimento aos indígenas. Eles vão ter acesso de graça desde a emissão de documentos, concessão de benefícios sociais, soluções de questões trabalhistas, até capacitações e atendimento de saúde. Os atendimentos vão das 8 da manhã às 6 da tarde.
21: 6 pessoas são condenadas por desvio de mais de R$800 mil de verbas do SUS.
20: A ação foi movida pelo MPF, Vanessa Pereira.
24: Segundo a sentença, os réus faziam parte de um esquema criminoso de desvio de recursos públicos do SUS no município de Barra do Piraí, no Rio de Janeiro. Investigações mostraram que o grupo realizava transferências irregulares de verba do Fundo Municipal de Saúde para contas bancárias de terceiros e empresas, sem a realização de um processo formal de ordenação de despesas ou justificativa administrativa. Os 6 envolvidos foram condenados por peculato e crimes de responsabilidade, com penas que variam entre 6 e 19 anos de prisão, além de multas individuais, ressarcimento dos valores desviados e perda do cargo público. Ainda cabe recurso da decisão.
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21: Uma boa noite.
20: Bom fim de semana e até segunda-feira.
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0: Eu sou Ricardo Nakaoka e estes são os destaques de hoje do Jornal do Senado, que começa agora. Sancionado o piso salarial de R$5.130 para professores da educação básica. Proposta garante exame para diagnóstico do autismo no SUS. Regulamentação da profissão de cuidador de pessoa com deficiência vai a plenário. Boa noite. Mais de 2 milhões de professores da educação básica terão um novo piso salarial a partir desse ano. O governo sancionou o reajuste para R$5.130, um aumento de 5,4%. A nova lei também cria uma regra permanente para a correção anual dos valores, com base na inflação e no crescimento das receitas do Fundeb. Relatora da proposta, a senadora professora Dorinha Seabra, afirma que a medida traz mais previsibilidade para gestores e professores e reforça a valorização de uma carreira essencial para a qualidade da educação no país.
3: O piso do professor, ele é a primeira estrutura de valorização e de organização da carreira. A partir do piso que as carreiras podem e devem se organizar. Não tem educação pública de qualidade se nós não tivermos professores e professores bem valorizados e respeitados.
0: E muitas vezes, estudantes com altas habilidades ou superdotação enfrentam dificuldades para ter suas necessidades educacionais reconhecidas e atendidas. Para garantir mais inclusão e desenvolvimento desses talentos, foi sancionada a Política Nacional voltada a esse público. Os detalhes com a repórter Patrícia Oliveira.
6: A Política Nacional para Estudantes com Altas Habilidades ou Superdotação apoia a identificação precoce e o desenvolvimento dos alunos no sistema educacional brasileiro. A lei cria também um cadastro nacional desses estudantes e prevê estratégias como o enriquecimento curricular, aceleração parcial em áreas específicas do conhecimento e a aceleração integral da trajetória escolar, de acordo com as necessidades de cada aluno. O texto relatado pela senadora professora Dorinha Seabra, do União do Tocantins, também prevê a formação especializada de profissionais da educação para receber esses estudantes.
7: Essa é uma forma de garantir e respeitar as diferenças para que elas não se tornem barreiras para que essas crianças e jovens permaneçam nas nossas escolas.
6: A nova lei autoriza ainda a criação de centros de referência especializados para apoiar estudantes, famílias e professores.
0: Identificar o transtorno do espectro autista nos primeiros anos de vida pode fazer diferença no desenvolvimento e na qualidade de vida das crianças. Para ampliar o acesso ao diagnóstico precoce, avançou no Senado um projeto que obriga o SUS a oferecer exames específicos. A proposta obriga o SUS a oferecer, de forma integral e prioritária, exames especializados para identificar o transtorno do espectro autista. Entre eles estão BERA, exame que avalia como os estímulos sonoros são transmitidos pelo nervo auditivo até o tronco cerebral, a ressonância magnética e o eletroencefalograma, além de avaliações clínicas multiprofissionais. A proposta busca reduzir as barreiras de acesso ao diagnóstico, garantir intervenções mais cedo e fortalecer a inclusão e o desenvolvimento de crianças, adolescentes e demais pessoas com TEA. A senadora Damaris Alves, do Republicanos do Distrito Federal, leu o relatório favorável do senador Flávio Arnes, do PSB do Paraná, destacando as vantagens para a população. O projeto foi apresentado por Flávio Bolsonaro, do PL do Rio de Janeiro, e agora segue para a votação final na Comissão de Assuntos Sociais.
8: A relação entre diagnóstico precoce e proteção do paciente é evidente, pois a identificação rápida funciona como defesa contra negligências e formas de violência institucional.
0: E seguiu para o plenário do Senado com pedido de urgência para a votação o projeto que regulamenta a profissão de cuidador de pessoa com deficiência. A proposta recebeu o aval da Comissão de Assuntos Sociais. Repórter Marcela Diniz.
25: De acordo com o projeto aprovado na Comissão de Assuntos Sociais, o cuidado profissional de pessoa com deficiência deve ser feito por maior de 18 anos, sem antecedentes criminais e com assistência integral, o que inclui atenção à saúde, alimentação, higiene pessoal, recreação, ao lazer e à cultura. A violação de direito ou garantia configura hipótese de demissão por justa causa. Para a relatora da proposta, a senadora Damaris Alves, do Republicanos do Distrito Federal, a atual falta de regras mínimas para o desenvolvimento da atividade, além de expor as pessoas com deficiência a riscos concretos de negligência, abuso ou violação de direitos, contribui para a invisibilidade e, consequente, desvalorização dos cuidadores.
9: É fundamental para a inclusão desses profissionais e dos serviços que eles prestam na estruturação dos serviços de saúde, cuja relevância se acha em evidente expansão e que deve absorver parcela cada vez mais expressiva da população economicamente ativa nos próximos anos.
25: O projeto que regulamenta a profissão de cuidador de pessoa com deficiência é de iniciativa da deputada Laura Carneiro, do PSD do Rio de Janeiro, e seguiu com pedido de urgência para a votação no plenário.
0: O Senado deve iniciar a análise de um projeto que garante o pagamento de seguro-desemprego na entressafra do açaí para trabalhadores portuários avulsos que tenham como profissão principal a movimentação de cargas desse fruto em portos da Amazônia Legal. O benefício de um salário mínimo será devido por 3 meses no período entre o fim de uma colheita e o início da próxima. Os detalhes com o repórter Alexandre Campos.
10: Pelo projeto, o benefício será pago apenas para quem comprovar o exercício da atividade e for registrado no órgão gestor de mão de obra, uma espécie de associação dos portuários avulsos. Não terá direito quem já receber seguro-desemprego referente a outra atividade, pescador artesanal inclusive, ou benefício previdenciário ou de prestação continuada, exceto pensão por morte e auxílio acidente. Autor da proposta, o senador Randolph Rodrigues, do PT do Amapá, citou a importância da cadeia do açaí nos estados da Amazônia Legal, inclusive na geração de renda.
11: O açaí é um dos principais produtos da Amazônia, é um dos principais produtos do Amapá. O Amapá, em especial, é o principal exportador, um dos principais exportadores de açaí do país, e é onde tem, já por estudos da Embrapa, o açaí com melhor qualidade, maior diversidade de cultura. Como temos safras entre safras de açaí, é essa a necessidade desse projeto que apresentamos.
10: O projeto ainda prevê o cruzamento de informações de bancos de dados de órgãos públicos federais para verificação dos requisitos de concessão e manutenção do benefício. O pagamento será cancelado se identificada fraude ou recebimento de renda que impeça sua acumulação.
0: E com a alta do preço dos combustíveis, agravada pelos conflitos no Oriente Médio, o governo federal liberou uma nova ajuda ao setor aéreo. Uma medida provisória que agora será analisada pelo Congresso Nacional garante até 8 bilhões de reais em empréstimos para as companhias aéreas nacionais, com recursos do Fundo Nacional de Aviação Civil. A expectativa é reduzir o impacto dos custos operacionais e preservar a oferta de voos. O financiamento terá juros de 4% ao ano e prazo de pagamento de até 5 anos. A medida ainda precisa ser analisada pelo Congresso Nacional no prazo de 120 dias. Se for aprovada, o texto será convertido em lei.
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0: Com edição de Paula Groba e trabalhos técnicos de João Lira, o Jornal do Senado fica por aqui. Acompanhe agora as notícias do Tribunal de Contas da União e da Câmara dos Deputados. Boa noite e um bom fim de semana.
13: Minuto do TCU.
14: O Tribunal de Contas da União avaliou as ações do governo para combater golpes digitais que utilizam a identidade de órgãos públicos. São fraudes em que criminosos se passam por instituições públicas para enganar cidadãos por e-mail, aplicativos de mensagens e outros canais digitais. A auditoria apontou falta de coordenação entre as organizações responsáveis pela prevenção e resposta aos crimes. Para o TCU, não existe uma estratégia integrada para enfrentar o problema e proteger a população. Isso dificulta a identificação de riscos e pode aumentar a exposição da população a golpes. O tribunal fez recomendações para melhorar a articulação e ampliar as ações de prevenção e conscientização. 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
15: Câmara cria política para pessoas com transtorno do neurodesenvolvimento.
16: Plenário dispensa licitação para SUS comprar medicamentos da Hemobras.
15: Deputados aprovam a regulamentação da profissão do psicopedagogo.
16: Boa noite. Os deputados aprovaram um projeto de lei que regulamenta o exercício profissional da psicopedagogia. A repórter Luciana Vieira tem os detalhes da proposta.
17: Uma proposta aprovada pela Comissão de Constituição e Justiça da Câmara regulamenta o exercício profissional da atividade de psicopedagogia em todo o território nacional. De acordo com a proposta, poderão exercer a atividade os titulares de diploma de graduação em psicopedagogia ou aqueles formados em pedagogia, psicologia, fonoaudiologia e licenciaturas que concluírem especialização na área com carga mínima de 600 horas ou 80% da carga prevista no prazo de até 60 meses após a publicação da lei. Também ficam autorizados profissionais com qualquer graduação que tenham concluído especialização em psicopedagogia de no mínimo 360 horas antes da publicação da norma, além de pessoas que comprovarem atuação na área por pelo menos um ano, desde que obtenham graduação ou especialização em até 5 anos. Diplomas estrangeiros revalidados também serão aceitos. O texto assegura ainda que profissionais que já ocupam cargos ou funções de psicopedagogo em instituições públicas ou privadas poderão continuar exercendo suas atividades. Tanto os cursos de graduação em psicopedagogia quanto as especializações com carga mínima de 600 horas devem contar com estágio prático supervisionado como requisito para o exercício profissional. A regra, porém, não valerá para estudantes que já estiverem matriculados antes da entrada em vigor da lei. O texto aprovado detalha as funções do psicopedagogo em diferentes contextos. Em instituições educacionais, o profissional poderá atuar no enfrentamento de problemas de aprendizagem, colaborar com a formulação de políticas e orientações pedagógicas, apoiar processos de inclusão de estudantes com deficiência ou dificuldades de aprendizagem e desenvolver ações preventivas. Em ambientes clínicos, consultórios e hospitais, caberá ao psicopedagogo realizar diagnóstico de dificuldades de aprendizagem, intervir e acompanhar indivíduos com essas dificuldades, aplicar métodos e instrumentos específicos, prestar consultoria, elaborar relatórios e orientar cursos e serviços na área. O texto também prevê o encaminhamento a outros profissionais quando necessário. A proposta estabelece ainda que o psicopedagogo deve manter sigilo sobre informações obtidas no exercício da atividade. O compartilhamento de dados só poderá ocorrer com outros profissionais envolvidos no atendimento e igualmente submetidos ao sigilo. O descumprimento dessa regra poderá resultar em sanções civis e penais. Durante a votação, o deputado Patrus Ananias, do PT de Minas Gerais, disse que a psicopedagogia é o encontro da educação com a psicologia.
18: Então, de uma forma amorosa, de uma forma pedagógica, as nossas professoras, os nossos professores, devidamente capacitados na formação da psicopedagogia, podem trabalhar essas duas dimensões. Da educação, do aprendizado, da abertura do conhecimento para novos horizontes e novas possibilidades, mas também do autoconhecimento da criança, do jovem voltando para si mesmo, para se melhor conhecer e assim melhor conhecendo, tenham mais consciência para alargar e aprofundar os seus conhecimentos.
17: O projeto que regulamenta o exercício profissional da atividade de psicopedagogia já pode seguir para a análise do Senado, a menos que haja recurso para a votação antes pelo plenário da Câmara. Da Rádio Câmara de Brasília, com informações de Paula Bittar, Luciana Vieira.
4: Agricultura.
1: Evair Vieira de Melo, do Republicanos do Espírito Santo, defende a renegociação das dívidas dos produtores rurais. Na avaliação do deputado, a proposta busca garantir condições para a continuidade da produção agropecuária e o abastecimento de alimentos no país.
16: Evair Vieira de Melo também questiona a política de gastos do governo e afirma que despesas com viagens e diárias impactam muito as contas públicas. Para ele, o executivo deveria priorizar o controle de gastos em vez de atribuir ao Congresso a responsabilidade pelos desafios fiscais.
2: Meio ambiente.
1: Nilton Tato, do PT de São Paulo, registra a campanha Junho Verde como um importante debate para conscientização ambiental. Para ele, a redução do desmatamento e a transição para fontes de energia mais limpas são importantes para enfrentar os desafios ambientais da atualidade.
16: Nilton Tato também ressalta o papel do Brasil nas discussões internacionais sobre desenvolvimento sustentável. De acordo com o parlamentar, o Congresso deve priorizar pautas que conciliem a redução do efeito estufa e a melhoria da qualidade de vida da população.
2: Desenvolvimento regional.
1: Hildo Rocha, do MDB do Maranhão, questiona a seleção de moradias financiadas pelo Fundo de Desenvolvimento Social e pelo Minha Casa Minha Vida Rural. Segundo o parlamentar, falta transparência na distribuição das unidades habitacionais.
16: Hildo Rocha pretende convocar o ministério responsável pelo PAC para prestar esclarecimentos na Câmara. Ele também levanta dúvidas sobre a distribuição dos recursos, os critérios adotados e a viabilidade financeira dos empreendimentos selecionados.
2: Homenagem.
1: Câmara aprovou o projeto que cria o título de Cidade Amiga do Idoso. O repórter Marcelo Lacher traz mais informações sobre a proposta.
21: O plenário da Câmara aprovou o projeto já analisado pelo Senado que cria o título de Cidade Amiga do Idoso para os municípios que adotarem iniciativas para garantir um tratamento digno às pessoas idosas. Para concorrer ao título, a cidade deverá demonstrar que tem programas ou políticas públicas que estimulem a inclusão social, cultural e política dessa população. Essas políticas deverão beneficiar idosos em áreas como transporte, moradia, participação social, emprego, comunicação e informação. O título Cidade Amiga do Idoso será conferido por um conselho composto por representantes dos governos federal, estaduais, distrital e municipais, bem como das entidades representativas da população idosa. O título terá validade de 3 anos. Depois disso, as políticas adotadas e os compromissos assumidos serão reavaliados. O autor da proposta, deputado Pompeu de Matos, do PDT do Rio Grande do Sul, diz que o título estimula os municípios a adotarem políticas para acolher e dar mais qualidade de vida a essa população.
22: Ele busca proteger, reconhecer, apoiar, acolher os nossos idosos, que são, na verdade, os trabalhadores de ontem, que carregaram cada cidade do meu Rio Grande nos braços, carregaram cada estado desse país e hoje são aposentados, mal remunerados, são idosos desrespeitados, desvalorizados, mal acolhidos.
21: O projeto que cria o título Cidade Amigo do Idoso para os municípios que adotarem políticas em favor da população idosa seguiu para a sanção presidencial e já pode virar lei. Da Rádio Câmara de Brasília, com informações de Antônio Vital, Marcelo Larcher.
2: Transportes.
16: Eduardo Bismarck, do PV, comemora a decisão da Agência Reguladora do Estado do Ceará de autorizar novas empresas a operar linhas de ônibus nas macro-regiões do Litoral Leste e do Vale do Jaguaribe. Ele avalia que a mudança deve melhorar a segurança e a regularidade das viagens.
1: Eduardo Bismarck relata que moradores das duas macro-regiões enfrentavam panes frequentes e longas esperas durante deslocamentos de ônibus. Ele cita Beberibe, Aracati, Limoeiro do Norte e Capuí, entre outros municípios atendidos pela nova etapa da operação.
16: Cobalcini, do MDB, cobra da NTT a revisão do projeto de concessão de rodovias federais em Santa Catarina. O deputado considera insuficiente a previsão de cerca de 80 quilômetros de duplicação nos dois lotes previstos, com contratos de 30 anos.
1: Cobalcini afirma que Santa Catarina depende dessas estradas para o escoamento de produtos da região oeste do estado até os portos. Ele defende a duplicação de trechos estratégicos das BRs 282 e 470, além de melhorias na BR-153 para atender a região do Alto Uruguai.
2: Saúde.
16: A Câmara aprovou proposta que permite que o SUS adquira sem licitação medicamentos feitos pela Hemobras. O repórter Antônio Vital acompanhou a votação.
3: A Câmara dos Deputados aprovou o projeto que permite a contratação direta, sem licitação, para compra de medicamentos hemoderivados ou produzidos por biotecnologia para pacientes do Sistema Único de Saúde. O projeto, apresentado pelo deputado Jorge Sola, do PT da Bahia, não exige licitação quando os medicamentos forem produzidos por instituição pública que seja o único fornecedor desse tipo de produto no país. No Brasil, a única empresa pública do setor é a Hemobras, como é conhecida a empresa brasileira de hemoderivados e biotecnologia, vinculada ao Ministério da Saúde. A empresa processa o plasma doado nos hemocentros para fabricar medicamentos para o Sistema Único de Saúde. Ela produz hemoderivados, que são medicamentos feitos a partir do plasma do sangue humano e usados no tratamento de doenças como a hemofilia. Produz ainda medicamentos biotecnológicos, obtidos por meio de engenharia genética, como o chamado fator 8, usado em pacientes com hemofilia A. Medicamentos produzidos por biotecnologia também são usados no tratamento de alguns tipos de câncer e doenças autoimunes. O projeto recebeu parecer favorável do relator, deputado Clodoaldo Magalhães, do PV de Pernambuco, mas foi criticado em plenário por deputados do Novo e do Missão. Para o deputado Gilson Marques, do Novo de Santa Catarina, dispensar licitação para produtos de biotecnologia feitos pela Hemobras prejudica a concorrência e pode encarecer os custos.
7: Com relação aos hemoderivados, de fato, a Hemobras já produz quase que 100% dos medicamentos desse estilo. No entanto, os produtos biotecnológicos é uma ampla gama que vai poder ter quase que um monopólio da Hemobras e, obviamente, isso é negativo. Não faz sentido ter esse monopólio forçado com dispensa de licitação de uma única empresa. Vai quebrar todo o mercado que trata e que produz esse tipo de serviço. É inacreditável.
3: O autor da proposta, Jorge Sola, defendeu a preferência para a Hemobras e a produção nacional de medicamentos usados no tratamento de diversas doenças.
19: Existem duas tecnologias que a Hemobras utiliza. Um é o fracionamento do plasma. Para o fator 8, que é usado em pacientes com hemofílicos, o fracionamento do plasma, presidente, não é suficiente. Por isso foi criada uma segunda planta de biotecnologia, de engenharia genética. O que não pode acontecer é obrigar um processo licitatório onde qualquer empresa de outro país pode querer concorrer quando nós investimos muito para ter capacidade de produção nacional.
3: O projeto que permite a contratação direta, sem licitação, para compra de medicamentos hemoderivados ou produzidos por biotecnologia por instituições públicas agora será analisado no Senado. Da Rádio Câmara, de Brasília, com informações de Daniele Lessa, Antônio Vital.
20: Segurança Pública.
1: Dixon, do PL, critica a situação da segurança pública no Rio Grande do Norte e cobra ações do governo estadual. Ela ressalta que o aumento dos casos de violência e a atuação de facções criminosas tem gerado um clima permanente de medo e insegurança para a população.
16: Carla Dixon também registra o atentado contra o vereador Cabo Davidson, em Mossoró, durante uma transmissão ao vivo. A deputada lembra que o ataque deixou o vereador ferido e provocou a morte de seu assessor, num episódio que, segundo ela, deixa evidente o avanço da criminalidade no estado.
1: Lincoln Portela, do PL de Minas Gerais, critica a forma como o governo federal apresentou a possibilidade de usar agências dos Correios para a devolução de celulares roubados. Para ele, a justificativa sobre eventual receio de atendimento em delegacias desvaloriza o trabalho da Polícia Civil.
16: Lincoln Portela defende a atuação de delegados e profissionais da segurança pública na investigação e recuperação de bens roubados. O parlamentar afirma que o executivo deve fortalecer as forças policiais, preservando a confiança da população nos órgãos de segurança.
1: Capitão Alden, do PL da Bahia, defende a derrubada do veto ao projeto que estabelece em 35 anos a idade máxima para ingresso nos quadros gerais das polícias militares e dos corpos de bombeiros militares. Ele explica que a proposta cria uma regra nacional para o acesso aos concursos das corporações.
16: Capitão Alden argumenta que candidatos com mais de 30 anos possuem condições físicas e técnicas para exercer as funções militares. Para o deputado, a medida evita restrições consideradas injustas e amplia as oportunidades para milhares de concurseiros em todo o país.
20: Justiça.
1: Érica Cocai, do PT do Distrito Federal, defende a apuração rigorosa das denúncias relacionadas ao Banco Master. Na visão da deputada, os fatos divulgados precisam ser esclarecidos para garantir punição exemplar.
16: Érica Cocai sustenta que as investigações devem alcançar todas as pessoas envolvidas no caso, independentemente da posição política. A parlamentar também exalta ações do governo federal de combate à corrupção e de fortalecimento dos instrumentos de fiscalização e controle.
1: Adriana Ventura, do Novo de São Paulo, cobra investigação sobre denúncias de corrupção veiculadas pela imprensa que envolvem membros do Congresso Nacional. Na avaliação da deputada, falta coragem a muitos parlamentares na hora de fiscalizar seus pares.
16: Adriana Ventura também defende o avanço da proposta que acaba com o foro privilegiado para autoridades. De acordo com a legisladora, a medida contribui para fortalecer a igualdade perante a lei e aumentar a confiança da população nas instituições públicas.
1: Maurício Marcon, do PL do Rio Grande do Sul, critica decisões e investigações em tramitação no Supremo Tribunal Federal sobre membros de oposição ao governo federal. O parlamentar acredita que há tratamento desigual em casos analisados pela corte.
16: Maurício Marcon também cobra o aprofundamento das investigações relacionadas ao Banco Master. Segundo o deputado, é necessário esclarecer vínculos entre políticos, autoridades e pessoas citadas nas investigações para garantir transparência e responsabilização dos envolvidos.
20: Votação.
1: O plenário da Câmara ampliou direitos para as pessoas com transtorno do neurodesenvolvimento. Os detalhes com a repórter Cibele Comanete.
6: A Câmara dos Deputados aprovou o projeto que cria uma política nacional voltada para as pessoas diagnosticadas com transtornos do neurodesenvolvimento, com medidas nas áreas de saúde, educação e inclusão social. Os chamados transtornos do neurodesenvolvimento incluem, entre outros, o transtorno do déficit de atenção com hiperatividade, o TDAH, o transtorno do espectro autista, o TEA, e a dislexia. A proposta admite a equiparação dessas pessoas à condição de pessoa com deficiência, desde que haja avaliação biopsicossocial feita por equipe multiprofissional. Essa análise vai considerar se as limitações, junto com as barreiras do ambiente, dificultam a participação plena desses indivíduos na sociedade. O projeto inicial, apresentado pelos deputados Alex Manente, do Cidadania de São Paulo, Anne Ortiz, do PP do Rio Grande do Sul, e Amon Mandel, do Republicanos do Amazonas, se concentrava em ações para pessoas com TDAH, o que foi ampliado pela relatora, deputada Andréia Siqueira, do PSB do Pará. Segundo ela, a proposta organiza políticas públicas já existentes, criando uma base legal mais clara para o atendimento dessas pessoas. O deputado Alex Manente, um dos autores, disse que a proposta amplia direitos.
8: Nós aprovamos aqui uma medida que visa garantir os direitos das pessoas que têm o transtorno que é o TDAH, cada vez crescente no Brasil. E nós, com essa matéria, conseguiremos dar vazão, primeiro, à avaliação e o diagnóstico biopsicossocial, que é isso, uma avaliação multiprofissional para garantir os direitos das pessoas que têm esse transtorno.
6: Além da possibilidade de equiparação com pessoas com deficiência, o projeto prevê diagnóstico precoce e acompanhamento contínuo, com atuação integrada dos sistemas de saúde e de educação, acesso a terapias e fornecimento gratuito de medicamentos pelo SUS. Na área educacional, a proposta permite que estudantes com transtornos de aprendizagem, como o TDAH e a dislexia, tenham tempo adicional para fazer as provas. O projeto que amplia os direitos de pessoas com transtornos do neurodesenvolvimento seguiu para análise no Senado. Da Rádio Câmara de Brasília, com informações de Antônio Vital e Daniele Lessa, Cibele Comanete.
16: Flávio Nogueira, do PT do Piauí, registra a implantação do programa Neuroame pela Prefeitura de Piripiri. O deputado explica que a iniciativa oferece acolhimento, exames e acompanhamentos a crianças que precisam de avaliação especializada para identificar dificuldades no desenvolvimento.
1: Flávio Nogueira informa que o programa atende crianças de primeira e segunda infâncias matriculadas na rede municipal ou acompanhadas pelos serviços públicos de saúde. Ele pontua que a ação contribui para evitar o isolamento, ampliar o acesso a especialistas e enfrentar o preconceito.
16: Termina agora o Jornal Câmara dos Deputados, produzido pela Rádio Câmara, com trabalhos técnicos de Wellington Teles e apresentação de Val Monteiro e Márcia Quilissardi. Uma boa noite para você.
1: A Voz do Brasil está de volta na segunda. Bom final de semana. Boa noite.
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2: Opa, estamos chegando com mais uma edição do nosso Baú Sertanejo. Como é que tá aí, gente? Bacana? A partir de agora tem Baú Sertanejo aqui na sua mais ouvida. Obrigado pelo teu carinho, pela tua audiência. Você de qualquer parte da cidade, do Brasil e do mundo tá ligado com a gente. Não importa o dia, a hora também não importa. Tá todo mundo ouvindo e curtindo e você aqui tá com a gente. Você desse lado aí, eu desse lado de cá e a gente ouve junto e faz também junto o nosso Baú Sertanejo. Aumenta o som que o Baú Sertanejo já está pedindo passagem.
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0: O sertanejo trazendo o que foi sucesso e o que é sucesso aqui do sertanejo pra você. Não sai daí não, já já tem mais.
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0: Opa, estamos chegando com mais uma edição do nosso Baú Sertanejo. Como é que tá aí, gente? Bacana? A partir de agora tem Baú Sertanejo aqui na sua mais ouvida. Obrigado pelo teu carinho, pela tua audiência, você de qualquer parte da cidade, do Brasil e do mundo tá ligado com a gente, não importa o dia, a hora também não importa, tá todo mundo ouvindo e curtindo e você aqui tá com a gente, você desse lado aí, eu desse lado de cá e a gente ouve junto e faz também junto o nosso Baú Sertanejo. Aumenta o som que o Baú Sertanejo já está pedindo passagem.
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0: O sertanejo trazendo o que foi sucesso e o que é sucesso aqui do sertanejo pra você. Não sai daí não, já já tem mais.
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0: Estamos de volta, como prometido, trazendo para você o melhor do sertanejo aqui no Baú.

0: Isso é mal sertanejo, minha gente. Depois do intervalo, a gente volta com muito mais pra você. Não sai daí, não.
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0: Muito bem, de volta com o Baú Sertanejo, aumenta o som.

0: sertanejo, uma sequência melhor do que a outra aqui pra você ouvir, curtir e relembrar. Daqui a pouco tem mais, não sai daí não.
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0: Estamos de volta com o Baú Sertanejo.
2: Obrigado.

0: Isso, trazendo pra você sempre as melhores. Não sai daí não, daqui a pouco tem mais aqui no baú.
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0: Muito bem, minha turma, de volta com o Baú Sertanejo e você ouve aí as grandes emoções novamente, hein? Aumenta o som, mais uma subsequência está chegando.

0: Isso, trazendo pra você sempre as melhores. Não sai daí não, daqui a pouco tem mais aqui no baú.
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0: gente, são as últimas pra gente encerrar a edição de hoje aqui do nosso Baú Sertanejo. Que pena que acabou. A gente volta na próxima edição com mais Baú Sertanejo pra você.
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3: Oi, minha gente, por aqui nós estamos juntos, chegando com mais um programa Sertanejo Classe A na sua estação de rádio preferida. Quem vos fala e se apresenta, sou eu mesmo, Elbert Andrade. Prazer em estarmos juntos e, é claro, com o melhor da nossa música sertaneja a partir de agora, viu? Pra começar, tá chegando o nosso primeiro sucesso de hoje, é modão que você ouve com a gente.
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1: Pense no modão bom, hein, senhor? Daqui a pouquinho, mais moda sertaneja pra você.
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1: Chegando mais sucesso em nossa programação, deixa cair os modão.
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1: Daqui a pouquinho, mais sucessos pra você.
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1: Você está ouvindo o Sertanejo Classe A, de volta com você com mais um bloco de música boa. Sertanejo.

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1: Daqui a pouquinho tem mais sucessos.
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1: Daqui a pouquinho, mais sucessos pra você.
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1: Já já, mais músicas pra você no Classe A.
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1: Você está curtindo o Sertanejo Classe A na comunicação do amigão de sempre, o Elbert Andrade. Vamos juntos. 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
1: Mais uma que nós conferimos por aqui. Daqui a pouquinho tem a sua canção.
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1: Você está curtindo o sertanejo classe A na comunicação do amigão de sempre, o Elbert Andrade. 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
2: Essa fechou a nossa programação de hoje. Forte abraço aqui do amigo Elbert Andrade. Obrigado você pela companhia, pela audiência. Estaremos de volta em nossa próxima edição. Um abraço a todos e até.
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Silvio Harmony Genro é parceiro já de duas canções, que foi esse Campo Pampa Querência que interpretamos para vocês, e essa canção que se chama Seiva de Vida e Paz, que diz que se os senhores da guerra mateassem o pé do fogo, deixando o ódio para trás, antes de lavar a erva, o mundo estaria em paz.

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terceira tertúlia e a quarta tertúlia foram grandes emoções, como diz o grande Roberto Carlos. Realmente, a quarta tertúlia, com a canção Campo, Pampa e Querência, se tornou realidade. E a gente vai cantar para vocês, Silvio, Aimone Jean, Campo, Pampa e Querência.

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0: Alexa, música do Quarteto de Ouro e Vanderlei Batista.
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2: 6:24, você está ligado aqui na Navegantes FM, nessa manhã de 20 de junho de 2026. Obrigado pela parceria, pela companhia, pela sintonia. Você estar sempre com o seu radinho ligado. Muita música, muita informação e a previsão do tempo também, notícias do Jornal Zero Hora, Correio do Povo e o G1 Portal da Globo também. Quanto isso, vamos ficando com música, né? E se você quiser ligar, o telefone está liberado, 3364-1066.

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1: 6:28 e segundo o clima tempo, né? A previsão para hoje, a máxima é de 14 milímetros e a mínima, 14 graus e a mínima é de 11, e tem menos que 1 milímetro de chuva é a previsão para hoje. Para amanhã, domingo, a máxima de 12 e a mínima de 10, não tem previsão de chuva segundo o clima tempo. Quero mandar um abraço meu amigo João Borges, que está ligado conosco, está oferecendo aí para seu cunhado o Antônio Nunes e toda a família aí que está ligado conosco. Obrigado, João, por ter ligado para nós aí, e vamos rodar a música aí, Saudade da Minha Terra.

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4: 6:44 e segundo o jornal Correio do Povo, Brasil ganha do Haiti por 3-0 e assume a liderança do grupo C na Copa do Mundo. Após deixar dúvidas na estreia, seleção domina o adversário, controla o jogo e conquista a primeira vitória no Mundial. Torcida pedia Endrick, mas foi Matheus Cunha que garantiu a festa do Brasil contra o Haiti. Brasil atropela no primeiro tempo e decepciona no segundo tempo. Ancelotti confirma o retorno de Neymar aos treinos com o grupo e projeta evolução do Brasil. João Paulo Fontoura, goleada, dá confiança ao trabalho, mas esconde incertezas. Estas algumas manchetes do jornal Correio do Povo nesta manhã. São 6:45. Vem chegando aí Milionário e José Rico.

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1: Deus enviou. Bom dia, querido filho e filha. Deus enviou o seu filho amado, Jesus misericordioso. E é exatamente isso que vamos rezar hoje, nesse sábado. Em nome do Pai, do Filho, do Espírito Santo. Amém. Jesus misericordioso, eu confio e professo na tua misericórdia. E é movido por este desejo que apresento neste momento de oração minhas preces, súplicas, mas principalmente minha ação de graças. Graças recebidas, não por ser merecedor, pois tenho consciência que não sou digno, mas fruto de tua bondade e tua infinita misericórdia, Jesus. Louvado sejas por todas as bênçãos derramadas. Jesus, o dia começa. E entrego todo este dia pedindo a vossa misericórdia. Fortalece-me, ajude-me no discernimento. E mesmo nos momentos de dificuldades, que a vossa misericórdia seja maior que os problemas. Quero colocar, Senhor, este dia diante de teus olhos. Quero apresentar minhas queixas, dificuldades, sofrimentos, unindo-me a todas as pessoas que sofrem e que confiam no teu poder misericordioso. Jesus, movido pela misericórdia, acolheste as multidões. Tomado de compaixão, atendestes a todos e a cada um, libertando-os, curando-os. É por isso, Jesus, que coloco o dia de hoje, cada passo, cada decisão, cada agir, movido pela mesma compaixão, Senhor, atenda as minhas preces, escute os meus apelos. Jesus, acolhe de modo particular os doentes, os acamados, os que vão para a cirurgia, os que se recomendaram às orações. Misericórdia, Jesus, para com os desempregados. Misericórdia, Jesus, para os que estão em crise de matrimônio. Misericórdia, Jesus, para os que estão depressivos. Jesus, eu confio na vossa misericórdia. Pai nosso, que estais no céu, santificado seja o vosso nome, venha nosso o vosso reino. Seja feita a vossa vontade, assim na terra como no céu. O pão nosso de cada dia nos dai hoje. Perdoai-nos nas nossas ofensas, assim como nós perdoamos a quem nos tem ofendido. E não nos deixeis cair em tentação, mas livrai-nos do mal. Amém. Jesus, eu confio na vossa misericórdia. Bom dia a todos.
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3: 7:08, segundo o Correio do Povo, né? Os últimos resultados da Copa do Mundo: Brasil 3, Haiti 0, Escócia 0, Marrocos 1, Estados Unidos 2, Austrália 0, Turquia 0 e Paraguai 0. Brasil ganha por 3-0 e assume a liderança do grupo C na Copa do Mundo. Após deixar dúvidas na estreia, a seleção domina o adversário, controla o jogo e conquista a primeira vitória no Mundial. Este é o resultado de ontem da seleção brasileira às 21h, né? E não convenceu o segundo tempo, primeiro tempo 3-0, né? O Brasil saiu superior, mas o segundo tempo aí não convenceu. Sentiu a reação do time adversário. E o frio segue predominante no Rio Grande do Sul neste sábado, com intensa nebulosidade. Grande parte das cidades gaúchas deve registrar temperaturas de 10 a 13 graus ao longo do dia. O frio domina o Rio Grande do Sul. Previsão indica que as temperaturas baixas devem se manter ao longo do dia. À tarde, parte das cidades do estado deve registrar apenas 10 a 13 graus. Em algumas localidades, as marcas no meio da tarde devem ficar somente 10 graus centígrados. O sol aparece entre nuvens, mas a metade norte do estado segue com o céu nublado. Possibilidade de chuva fraca ou garoa, principalmente na Grande Porto Alegre, na Serra e no litoral norte. Essa previsão, segundo o jornal Correio do Povo. Vem chegando Oswaldir e Carlos Magrão, Deus é Assim.

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4: 7:29 e olha a previsão do tempo aí, segundo o jornal O Clima Tempo, né? E depois também a previsão do jornal Correio do Povo. Hoje é sábado, a máxima é de 14 graus e a mínima de 11. Não tem previsão de chuva para hoje. Para amanhã, domingo, a previsão é de 12 graus a máxima e 10 a mínima. Então vai ser uma semana de frio e não terá chuva. Segunda-feira, previsão é de 9 milímetros, aliás, 9 graus e a mínima de 5 graus. Tem uma previsão de 22 milímetros para segunda-feira. Terça-feira não tem previsão de chuva. Quarta-feira também não tem previsão de chuva. Esta previsão, segundo o Clima Tempo. Para hoje, então, dia 20, neste sábado, a máxima de 12 e a mínima de 10. Não tem previsão. No domingo também não tem previsão de chuva. 7:30 agora, vem chegando aí banda Modelo,

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2: 7:42 e a notícia do jornal Correio do Povo, o ministro Moraes autoriza depoimento de Bolsonaro sobre a arma apreendida pela PM. Direto ao ponto, o crescimento das bets acende debate sobre o vício e a proteção ao consumidor. E Rafinha sente lesão ainda no primeiro tempo e passa a ser desfalque do Brasil na Copa do Mundo. Bolsonaro tem melhora no quadro de saúde e PT pede que ex-presidente volte à prisão. Frio segue predominante no Rio Grande do Sul nesse sábado, com intensa nebulosidade. Tunísia estreia novo treinador diante do Japão na madrugada deste domingo. Holanda e Suécia abrem o cardápio dos jogos no sábado. Carlos Correa, seleção brasileira, ainda carece um desempenho confiável contra uma equipe forte. Estas notícias do jornal Correio do Povo desta manhã. Um abraço, meu amigo Domingos Ouro, que tá aí ligado conosco. Obrigado pela sintonia e uma música bonita aí do Teodoro e Sampaio.

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0: 8:04.
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8h05. Muito bom dia, Ronda Alta. Muito bom dia. Você que nos ouve aí através dos aplicativos. Você que nos ouve através da 87.9. Meu abraço a todos vocês. Desejando aí um abençoado final de semana para todos, né? Torcendo aí para que melhore um pouco este tempo aí. Mas que nada. Deixe que o tempo faça o que ele quer e nós vamos seguindo com a nossa programação aqui. Abrindo todas, São Francisco Super Bonder. Na sequência, Júnior e César, Sinal de Desespero. E os Filhos do Rio Grande, Vaneira pros Fandangueiros. Essa música aí vai pro meu amigo Adilson Gonçalves, meu grande amigo Adilson, sempre aí na audiência. Um abraço para você. Pro mano dele, o Valdemar, de lá de Constantina, que veio aí fazer uma visita. Um abraço para vocês aí e um abençoado final de semana. Chegando então o primeiro bloco musical.

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8h17, é o Sabadão da Navegantes, vamos dando sequência por aqui, trazendo Marcelo Teodoro, Vestido Amarelo, a banda Catedral, Cara Metade, e o grupo Tá na Moda, Os Pila da Chica Véia. Vamos lá.

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8: 8:38.
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0: Deus aqui.
1: 8:39, é 8:39, sábado, é 20 de junho, é, já passemos da metade do mês aí, é, vai a trotezito no mais os meses, os, a semana, os anos, né? É isso aí. Seguimos por aqui, eu trago banda AJC com participação do Flávio Dalcin, A Saudade Judia. Na sequência eu trago Beatriz Escanagata, O Amor É Assim, e o Francisco de Paula, Quarto Solitário. É música chegando por aqui.

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4: 8:52.
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8:53, mas vamos anunciando já a música chegando por aqui. O Che Barbaridade é sábado dia. O saudoso Raul Seixas, Tente Outra Vez. E o musical San Marino, Daí Que Me Llorou.

0: Pode fechar a gaita gaiteira até sábado que vem.
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1: Boa de se ouvir. 9:07.
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9:08, são 9:08. É isso aí. Hoje, sábado 20 de junho, vamos seguindo, colocando música na conversa aqui. Eu trago agora Alemão do Forró, Debruçado no Balcão. Na sequência, Daniel Pilate e Rafael, Tapa na Cara. E o grupo criou laço com participação do Sorriso Lindo, Cabelo da Outra. É música chegando por aqui.

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2: Nove horas e 23 minutos.

9h25, são 9h25. Isto aí é o Sabadão Navegantes neste sábado, hoje 20 de junho, né? É, nosso tempito aí de cara feia, vamos aguardar ver o que que ele faz durante o dia. Isso aí. Chegando, Alana Tavares, Coração Vagabundo, na sequência, Louco Apaixonado, com o Brilhação, né? Participação do Negão e Mundão Moderno com Bison e Comaceto. É música chegando por aqui.

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1: Valeu, Zé.
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3: 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Nove horas e 41 minutos.
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9h42, é o Sabadão Navegantes. Vamos seguindo por aqui, meu amigo aí pediu para curtir Valéria Barros, Não Quero Piedade, tá chegando neste momento. Também eu trago agora Céu e Cantos, Amada que Mora Longe, essa música e o pedido da Patrícia, pediu e vai ouvir agora, Amada que Mora Longe. Na sequência eu trago DJ Ari SL e Corpo e Alma, Nos Bailão, é música chegando por aqui.

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7: 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Conecte-se com outras pessoas, pois é fundamental para viver mais e melhor, funcionando como um antídoto contra momentos difíceis e um potencializador dos bons momentos. A ciência indica que laços sociais fortes estão associados a uma vida mais longa, saudável e feliz. Fique ligado, a qualquer momento tem mais dicas de saúde. 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
3: 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Nove horas e 59 minutos.
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Pontualmente 10 horas desta manhã de sábado, seguimos com música, musical JM, Na Rua Ela é Dama. O Zezé de Camargo aqui, Irmão da Lua, Amigo das Estrelas. Essa música aí é uma regravação, é linda essa música aí. O Vilseu Pause com participação do Tchê Chaleira, Nunca Mais.

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4: Muito bem, voltamos. É hora de ficar muito bem informado. O Info News está no ar com mais uma edição. A Receita Federal anunciou o pagamento de um lote especial de restituição do imposto de renda a partir do dia 15 de julho. O benefício vai contemplar 4 milhões de contribuintes que não eram obrigados a declarar, mas possuem valores a receber de até R$ 1.000. Esse pagamento inédito foi classificado pelo órgão federal como uma espécie de cashback para quem teve imposto retido no ano passado. Quem quiser saber se tem direito ao recurso poderá fazer uma consulta oficial a partir do dia 8 de julho. O lote extraordinário vai liberar cerca de R$ 500 milhões e o depósito será feito direto na conta vinculada ao CPF. O dinheiro será pago exclusivamente por meio de transferência Pix para facilitar o acesso a quem tem direito. O fisco explicou que o próprio sistema da Receita vai criar a declaração simplificada de forma automática para essas pessoas. A medida faz parte de um projeto piloto

0: que usa as informações que já estão gravadas nos bancos de dados oficiais. Daqui a pouco mais informações aqui no Info News. Fique ligado.
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4: Dez horas e 27 minutos.
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10h27, programa Sabadão Navegantes até as 11h. Vamos seguindo por aqui, trazendo música agora do Chitãozinho e Chororó, Do Tamanho do Nosso Amor. Na sequência, o Lobo com I'd Love You to Want Me. E Chiru Missioneiro, o rap do Guasca. Eita!

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4: Uma hora e quatro minutos.

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3: Uma hora e 20 minutos.

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4: Uma hora e 35 minutos.
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1: 1:49.

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2: Muito bem, voltamos com mais uma edição do Info News nesta sexta-feira, deixando você muito bem informado. A maioria dos brasileiros quer sair do sedentarismo, mas esbarra nas barreiras financeiras e na falta de estrutura das cidades. Um estudo inédito revela que mais de 70% das pessoas que não se exercitam têm o desejo de começar a treinar. Essa inatividade física crônica reflete uma forte desigualdade social e está ligada diretamente a cerca de 300 mil mortes anuais no país. O problema persiste mesmo com o mercado fitness nacional, movimentando mais de 12 bilhões de reais por ano. Os principais obstáculos apontados pela população são o preço alto das mensalidades e a falta de espaços públicos adequados perto de casa. Além disso, o desconforto emocional e a falta de acolhimento nas academias geram muita insegurança nos novos alunos. Para mudar esse cenário, especialistas defendem a criação de políticas públicas que democratizem o acesso a locais seguros para o movimento. A virada cultural na cidade depende de transformar o exercício físico em um hábito cotidiano viável para todos. Daqui a pouco, mais informações aqui no Info News. Fique ligado.
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2: Duas horas e 26 minutos.

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3: 2:34.
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5: Olá, voltamos e o Info News está no ar com a última edição desta sexta-feira, deixando você muito bem informado. Atenção, estudantes de todo o país que estão se preparando para o Enem 2026. O Ministério da Educação prorrogou o prazo final para o pagamento da taxa de inscrição do Exame Nacional. Os candidatos que não possuem o benefício da isenção ganharam mais fôlego e agora tem até a próxima.

0: Sim, mais um Info News, edição desta sexta-feira. Eu sou o Silva Júnior e amanhã sábado volto com mais notícias para você. Grande abraço e excelente início de final de semana.
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9: 3:32.
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0: 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Ações gentis diminuem os níveis do hormônio do estresse, o cortisol, e aliviam a ansiedade e a depressão. Sem contar que gentileza gera gentileza. 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
2: Olá, é hora de ficar muito bem informado. O Info News está no ar. Muito prazer, eu sou o Silva Júnior. Hoje é sexta-feira, 19 de junho de 2026. O Ministério da Fazenda ligou o sinal de alerta e projeta um impacto bilionário nas contas públicas. A renegociação das dívidas rurais aprovada pelo Senado vai custar mais de 22 bilhões de reais em 2027. A proposta sofreu modificações severas no Congresso e agora precisa retomar para uma nova votação na Câmara dos Deputados. A equipe econômica monitora o texto com forte preocupação por considerar a medida uma verdadeira pauta bomba para o país. O rombo provocado pela medida pode comprometer a meta do governo de fechar o Caixa Nacional no azul. Também existe o risco iminente de bloqueio de verbas essenciais em diversos ministérios ao longo de todo o próximo ano. O ministro Dário Durigan garantiu que a equipe econômica trabalha para encontrar uma saída viável com o legislativo. O objetivo principal do governo é limitar esse socorro apenas aos produtores rurais que enfrentam inadimplência real. Daqui a pouco mais informações aqui no Info News, fique ligado.
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3: 4:34.
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Tarde, 15 minutinhos, 15 depois das 5, 17:15. Olá, muito boa tarde. Estamos chegando com Navegantes em Festa. Hoje, sábado, tempo nublado, emburrado, 20 de junho de 2026. Final do outono, amanhã começa o inverno. Mas ele veio antes, né? Veio lá em maio, veio de novo agora, vai se intensificar semana que vem. Mas previsão do tempo, logo mais às 19 horas em diante. 13 graus e meia temperatura. Venham comigo até às 8 da noite com Navegantes em Festa. Um abraço a todos, boa tarde, bom final de semana.

0: 17:17, vou chamando o grupo Alma Serrana, tô de busão, boa tarde.
1: Lindo demais, galera. Lindo.

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vamos chegando com mais música. Tempo frio, refrescando, 17:24 a hora, 12 graus, aliás, 13 graus é a temperatura. E o Brasil jogou ontem, 9:30 da noite, 3-0 contra o Haiti. Que acharam, hein? Placar construído todo ele no primeiro tempo. Quer manifestar sua opinião? Só digite, liga pra cá, que a gente divulga aqui. Que acharam da seleção brasileira ontem, 3-0 contra o Haiti?

Ainda ontem jogaram, aliás, nessa madrugada, né? Meia-noite, começou Turquia 0, Paraguai 1. Paraguai teve um jogador expulso, mas mesmo assim manteve o resultado. Turquia 0, Paraguai 1. Hoje à tarde jogaram às 2 horas a Holanda, que venceu por 5-1 na Suécia. Estão jogando agora a poderosa Alemanha contra a Costa do Marfim, 27 minutos do primeiro tempo, 0-0. E logo mais às 21 horas, nossos vizinhos equatorianos vão jogar contra o Curaçao. O Curaçao, na verdade, que perdeu por 7-1 aí contra a Alemanha. Segunda rodada para eles também. Mas me conta, o que acharam do Brasil ontem, hein? Primeiro jogo empatou, saiu atrás, depois empatou com o Marrocos. Ontem à noite conseguiu ganhar no primeiro tempo, né? 3-0 contra o Haiti. E quarta-feira vai jogar contra a Suíça. Vamos chamando o grupo Matizes, nem pisoteando no morre.

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Vamos chegando, 17h40, 20 minutos agora para 6 da tarde. E a CBF confirma lesão no atacante Rafinha, que saiu do jogo ainda no primeiro tempo ontem à noite. O jogador teve problemas musculares confirmados na região posterior da coxa direita e será acompanhado pelo departamento médico da CBF. Médicos irão avaliar da CBF para ver quando é que haverá possibilidade de o Rafinha voltar a jogar. É uma perda e tanto, né? Porque depois do Vini Júnior, né? O Rafinha, creio eu, né? É um dos melhores atacantes aí. Vamos chamando agora o Recanto Campeiro com o Moreno Batista e o grupo Raça Pampa.

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Nesta noite, né, às 12h23, né, a Defesa Civil Nacional emitiu um alerta, né, um alerta e segundo a Polícia Federal, foi um alerta falso, né, feito aí por hackers que invadiram aí a Defesa Civil Nacional. E a Polícia Civil, a Polícia Federal está abrindo investigação preliminar para apurar alertas falsos enviados pelo Sistema Nacional da Defesa Civil. Imagina, 12h23, você recebendo um alerta em volume alto no WhatsApp, hein? É isso, os caras fazem, vou ter que contar. Minha amiga Maria Helena Ferreira, como é que vai, comadre? Tudo bem? E o sol tá por aí, mulher? Barbaridade, manda pra cá um pouco. Você não vem mais hoje, que vem amanhã, né? Porque hoje foi, né? Um abraço a vocês e uma boa tarde, uma boa noite, um bom final de semana. Diz ela, manda uma música bem bonita. E agora, qual é que é bonita? Vou trazer os Monarcas na voz do Gildinho, a alma de minha gaita.

e amanhã cedo, às 5h25 da manhã, começa o inverno 2026. Vai até o dia 22 de setembro, quando começa a primavera. Hoje à noite, né, vai ser a noite mais comprida do ano, viu? Por consequência, amanhã vai ser o dia mais curto do ano, viu? Inverno que já deu as caras, né? Duas frentes frias lá em maio, agora veio essa dessa semana. E a semana que vem, vou trazer depois, tem previsão de mais uma queda brusca de temperaturas. Pela Copa do Brasil, acreditem, a Alemanha, que botou 7-1 no Curaçao, tá perdendo pra Costa do Marfim. Final do primeiro tempo, Alemanha 0, Costa do Marfim 1. Minha amiga Tereza Machado, como é que vai, comadre? Um abração pra você, muitas felicidades, né? Muita paz, saúde. É verdade, músicas boas de dançar, né? Que maravilha, né? Olha, quem puder pode dançar em casa, viu? Aqui tá esfriando minhas pernas aqui, vou ter que dar umas dançadas pra esquentar um pouco. Vou trazer um shot pra Dona Tereza dançar em casa com as garotinhas de ouro, depois em uma valsa, tá? Lugar abençoado. Shotinho bem gostoso.

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É o inverno, falei antes, né? Então vai começar amanhã, né? Marcado início do inverno, às 5h25. Será de sol e nuvens no Rio Grande do Sul, com períodos de maior nebulosidade em diferentes pontos do estado. O dia começa gelado em todas as regiões. Em setores do oeste e do sul, o frio é mais intenso, com chance até de geada na fronteira sul. Para nós aqui na campanha, aqui, aliás, aqui no Missões e Alto Uruguai, também Planalto, não teremos geada, a temperatura não chega tanto, mas vai ter nevoeiro e umidade pela manhã. No norte, a partir da tarde, com a presença de sol, tá falando aqui, né? E nuvens, a temperatura sobe mais, ficando mais amena. O inverno, que é a previsão segundo a Metsul, vai ser uma sequência de dias frios e chuva acima da média aqui no Rio Grande do Sul. É, vamos preparar o guarda-chuva e a lenha então, né? Chuva acima da média e frio.

Opa, 18:12, 12 depois das 6. E fiscais lá do Pará prendem 128 mil latas de cerveja e 48 toneladas de soja. A carga de cerveja, avaliada em 360 mil, tinha como destino empresa com inscrição estadual suspensa. A soja foi retida após suspeita de quebra de trânsito e ausência de documentação. Barbaridade, dois bitrem aqui, um de cerveja e um de soja.

Estudo investiga se canetas emagrecedoras podem ajudar a proteger o cérebro. O estudo brasileiro comparou mais de 44 mil pacientes com diabetes que usaram a Ozempic e Mounjaro a fins de reduzir a gordura no cérebro. Pesquisa sugere que intervenção precoce antes da demência pode ser mais eficaz para proteger o órgão. Virou uma febre, né? Essas canetas emagrecedoras, né? Eu não sei tua frente, né? Também como é que é o estudo das consequências que poderemos ter também. O emagrecer 8, 10 quilos em uma semana de uso é muito quilo a ser perdido, né? Mas enfim, é isso aí. E por isso os quatro Galdéria vem falando: te fresqueia e me judia, mulher.

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0: 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Hora da coincidência, 18h18. Vamos chamando os bade, o tropeiro.

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E ontem à noite, no jogo do Paraguai com a Turquia, ocorreu então a primeira expulsão pela Lei Vini Júnior. Que é a Lei Vini Júnior? O nome se dá por conta de um episódio de racismo que aconteceu o jogador brasileiro Vini Júnior contra lá no Benfica, na Champions League, no ano passado. A partir desse gesto, onde um jogador do Benfica, né, o Prestiani, tapou a boca para xingar o Vini Júnior e dizer aqueles nomes lá que todo mundo sabe o que é, né, de racismo. Com isso, a FIFA, né, começou a adotar, então, que o jogador não pode tapar a boca para falar com os seus adversários. E ontem à noite, aos 46 minutos do primeiro tempo, Meia Mirão do Paraguai, né, tornou-se na madrugada primeiro a ser expulso por esta lei. Tapou a boca, né, durante uma discussão com um jogador adversário da Turquia. O VAR foi chamado, o jogador foi, aliás, o juiz foi informado e foi expulso direto aos 47 minutos da etapa inicial. Mesmo com a menos, o Paraguai.

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18h32, 28 minutos agora para 7 da noite. E a equipe médica da seleção brasileira afirma que a lesão do Rafinha é grave e que o mesmo poderá dar adeus à Copa do Mundo.

0: A seleção da Copa do Mundo, a Alemanha empata aos 72 minutos do segundo tempo. Agora a Alemanha 1, Costa do Marfim também 1. Vamos chegando com mais uma na linha gaúcha, Garotos de Ouro, WhatsApp.
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Continua Alemanha 1, Costa do Marfim também 1, 80 minutos de jogo. A Copa do Mundo. Logo mais às 21 horas, vamos ter Equador e Curaçao. Logo mais vou trazer também os jogos de amanhã da Copa do Mundo. Agora vou trazer o Tchê Loquedo, uma maneira boa de dançar. 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
1: 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O simples fato de usar a gentileza de cumprimentar os outros não só beneficia os outros, mas também a si mesmo, criando um ciclo positivo de bem-estar e saúde. Cumprimentar as pessoas com um sorriso e um bom dia não cai pedaço de ninguém, mas faz uma grande diferença no fortalecimento de relacionamentos como empatia, conexões sociais, combate à solidão. Então, que tal ser um pouquinho mais gentil? Fique ligado. 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

Técnico brasileiro Carlos Alberto Parreira segue na UTI com inflamação pulmonar, tem quadro estável e sedação está sendo reduzida aos poucos. Carlos Alberto Parreira foi campeão do mundo com a seleção brasileira. E esta aqui é boa, é aos 46 anos, Ronaldinho Gaúcho, que nessa Copa está sendo apelidado de bruxo, retorna ao futebol para jogar na terceira divisão do campeonato italiano. Aos 46 anos, Ronaldinho Gaúcho retorna ao futebol para jogar na terceira divisão do campeonato italiano. Que tal, hein? Um abraço, minha amiga Terenava. Como é que vai, comadre? Tudo bem? Um abração pra ti. Daqui a pouco, 7:30, vou trazer a previsão do tempo. Agora vou trazer uma das antigas, mas muito boa, com Os Bertucci e o Paulo Siqueira, Entreveiro.

18h53, esse é o Fritz 4, mas o Oktoberfest agora tá frio, né? Jesus, tá frio, pá, toma chope, hein? Meu amigo Adilson do bairro Querides, ele tá aí, né? Se esquentando, levando a vida. Coisa boa, hein? Tá mandando música e recebendo o seu mano lá de Constantino, o seu Valdemar Gonçalves da Silva. Ô, seu Valdemar, um abraço. Lá em Constantino também dá pra ouvir nossa rádio, viu? O Adilson vai ensinar você a entrar aí nas nossas plataformas. Tem a Alexa, tem o nosso site, tem o nosso aplicativo. Aonde clicou aí, tá saltando a Rádio Navegantes, viu? Abraço, Valdemar, boa estado em Ronda Alta, volta sempre. A pedido, chegando os filhos do Rio Grande, flor do meu jardim. Ó, minha amiga Terenava, pega essa pra ti também.

o tempo tá esfriando, 19h05. E o cacique Raoni, com 94 anos, foi internado em São Paulo e se recupera na UTI após cirurgia sem complicações, diz boletim médico desta tarde. E o atacante Rafinha, da seleção brasileira, passará por tratamento intensivo após sofrer lesão contra o Haiti ontem à noite na Copa do Mundo, para ver se consegue voltar a jogar ainda nesta Copa. E a Costa do Marfim conseguiu fazer o gol, segurar a Alemanha até uma boa parte do jogo, cedeu o empate nos acréscimos. A Alemanha vira, Alemanha 2, Costa do Marfim 1, jogo encerrado há pouco. Logo mais tem Equador e Curaçao. Vamos chamando Teixeirinha, pedido, alô, Incruz.

7 da noite, 10 minutinhos. Daqui a pouco eu venho com a previsão do tempo. Antes vou trazer a Maninha Missioneira, que fez essa música. Interessante, né? Maninha, uma gaiteira gaúcha, cantora. Qual da música Direitos Iguais, tá? E o que ela fala aí é bastante verdade, você vê hoje, né? Aliás, tem uma pesquisa que até nós fizemos aí, aonde diz o seguinte, que as moças hoje, né? Não querem mais homem machão, cheio de, né? Querem companheiro, querem aquele que ajuda, que seja companheiro para qualquer hora. Tu vai agora no shopping, né? Então, antigamente não, até poucos anos, né? Tinha o banheiro masculino e feminino, né? E junto com o banheiro feminino, tinha a possibilidade de trocar fraldas. Agora não, né? Agora tem que ter o banheiro masculino e feminino e o local para trocar fraldas, porque não é só a mulher que troca fraldas, né? É o homem também. Então tá mudando muita coisa aí na questão dos direitos iguais de gênero entre homem e mulher, que a Maninha Missioneira vem trazendo para nós aí. Fala, Maninha. Vem.

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Ouvimos aí os irmãos Osório, Galpão. Pela Copa do Mundo, vamos ter agora à noite, né? Ainda à noite, hoje, pelo grupo VF, Tunísia e Japão, 1 da madrugada. Amanhã, pelo grupo G, vamos ter Bélgica e Irã, às 16 horas, e às 22 horas, Nova Zelândia e Egito. No grupo H, também amanhã, às 13 horas, Espanha e Arábia Saudita, e às 19 horas, Uruguai e Cabo Verde. Abraço, meu amigo Delmar Corato, mas que é isso, homem? As pencas de salame, diz ele, hoje a tarde foi produtiva, é? Quanto salame, homem? Mãe do céu, vai faltar polenta pra todo esse salame, hein? Já pensou agora, esse bem feitinho agora, uma chapa de fogão, dar umas tostadas no salame? É minha nossa. Meu amigo Irineu Perusso, sim, vai dar frio, vai dar chuva e frio. Daqui a pouco eu venho com a previsão do tempo. Hoje, no sábado, a música aqui é gaúcha e das bandas de bailão, né? Amanhã, então, é gaúcha e daí sertanejo. Vou trazer essa tua aí que tá pedindo aí do... quem que é aí? Do Dino Franco, né? Ah, não, do B.I. Dino Franco, chofer de estrada. Já anotei aqui, tá bom? Pra amanhã trazer, pode deixar. Um abração pra vocês e um bom final de semana. Mas aqui não tem salame, igual tem lá o Curato, mas aqui tem erva na cuia, viu? Adão Brás com Chiru Missioneiro, aqui tem erva na cuia. Não se afrangeu.

Olha a hora, 19:25, 35 minutos para as 8 da noite. Vamos à reta final do programa Navegantes em Festa deste sábado. Vou trazer mais uma, depois eu venho com a previsão do tempo. Vamos trazendo o grupo Malotaço, sufocando as mágoas.

0: poupança da Gordinha, Osvaldir e Carlos Magrão. Vamos chegando agora com a previsão do tempo que tem aí continuidade desta noite e também deste domingo para nós aqui, né? De tempo bom. Amanhã cedo vai amanhecer ainda com nevoeiros, nuvens entre sol, e no decorrer do dia vai ser sol entre nuvens, né? O que que muda, né? De manhã um pouco mais nuvens no início, depois o sol vai tomando um pouco de mais conta amanhã nesse domingo. Previsão que tenhamos uma média, né? Em torno de 16, 17 graus na máxima tarde. E à tardinha o tempo já vai virando para nós aqui lá no sul e no oeste, já chove ainda amanhã, né? De manhã, nós aqui não, nós chove à tardinha, né? Vira a noite chovendo, segunda-feira chove, depois, acreditem, depois o frio vai se intensificar, e muito, né? Muito frio. Nós vamos ter aí já na terça-feira, né? Mínima de 4 a 5 graus. Máxima, no máximo, 11 graus. Termina a noite já no dia terça-feira com 5 graus. Na quarta-feira, para nós aqui, a mínima prevista é 0 graus. A máxima é 10 graus. Na quinta, 3 e a máxima 12. Na sexta, máxima 15 e a mínima 4. E no sábado, a máxima é 19, vai aquecendo um pouco mais, e a mínima é 8. E vamos ter um domingo, mais segunda-feira, muito chuvoso. Aliás, final de semana, a partir de domingo, tem previsão de muita chuva, principalmente no domingo tarde e na segunda-feira. Então chove segunda, aliás, é isso aí, chove. Amanhã é um tempo bom, né? Com sol e nuvens. Chove segunda, terça, quarta e quinta e sexta. Frio, bastante frio, mais quarta-feira. A previsão, inclusive, né? De amanhã ou segunda-feira ter até possibilidade de neve nos altos aí do Rio Grande do Sul e Santa Catarina. Não tá bem confirmada ainda aqui no sistema, mas tem previsão. Pra nós não, nós só vem o frio. Geada intensa na próxima quarta-feira, o que tá marcando aqui a previsão do tempo, tá? Não é o que tô falando, viu? Se não der, se depois você me cobre, tá? Onze graus e meio a temperatura nesse momento. Ponto de Orvalho amanhã 9 graus, temperatura mínima 8 graus nesta amanhecer de domingo. Amanhã então amanhece às 5:25, começa o inverno 2026. São 19:35, 90%, muito úmido, né? Então tem nevoeiro à noite, a grama toda molhada. Um nevoeiro muito grande hoje e amanhã. Que depois, se não ver, levante e vem chuva a partir da manhã da noite, segunda-feira. Hoje é sábado, 20 de junho de 2026. Vamos chegando, pedir uma rancheira. Vou trazer agora rancheira sul-brasileira com Roberto Martins e Rui Carlos Ávila.
1: Opa, meu amigo Rui Carlos Ávila. 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

9h40, vamos chegando com mais uma, nosso amigo Arthur, na cancha aí, um abraço na cancha do Arthur. Essa é boa, né, seu Arthur? Teixeirinha, volta, doutor.

0: Célio Teixeirinha. Abraço, meu amigo Arthur, dona Lídia. Bom final de semana pra vocês aí.
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Ouvimos aí um pupurri, né? Com os Reis do Kerbe, Grupo Calêndula. 19h54 e por aqui a gente encerra o programa Navegantes em Festa deste sábado, dia 20 de junho de 2026. Vamos desejando a todos vocês uma boa noite, um bom final de semana, bom descanso, bons festejos, né? Bom trabalho, enfim, cada um vai fazendo o que tá no seu alcance, né? E assim a gente segue, né, meus amigos? Porque o que se leva desta vida é a vida que a gente leva. Nada mais que isso. Um abraço a todos, boa noite. Meu colega Paulinho já está aí para apresentar daqui a pouco o Universo Sertanejo. Vou deixar a oração pela terceira idade com os três chirus e depois um vistaço na tropa com a Shana Miller. Eu volto amanhã às 17h com mais um Navegantes em Festa. Termina outono, vem inverno, então que tenhamos todos aí um bom inverno. Um abraço, boa noite, tchau.

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0: Olá, meus amigos, olá, minhas amigas, ouvintes da Rádio Comunitária Navegantes 87.9, muito boa noite. Estamos chegando com mais uma edição do programa Universo Sertanejo, noite linda, noite bacana, noite fria de sábado, 20 de junho de 2026.
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0: Pedindo permissão para adentrar aí no seu abençoado lar, aí no seu local de lazer, através das ondas amigas da comunitária Navegantes 87.9.
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0: E dizendo que vocês sejam todos bem-vindos, bem-vindas à programação da Rádio Navegantes. E é claro, sempre, sempre agradecendo ao nosso Criador por mais um dia, por mais uma noite, pelo alimento, pela saúde, pela família, pelos amigos e também por todas as maravilhas do céu e da terra, e humildemente pedindo a sua permissão e a sua bênção. Ela que está sempre ao nosso lado, sempre no nosso coração, nossa querida mamãe, rainha e padroeira do Brasil, Nossa Senhora Aparecida, agradecendo a ela por estar sempre conosco em todos os momentos de nossa vida, nos dando aquela força, nos protegendo e sempre nos orientando no caminho do bem. Querida mamãe, Nossa Senhora Aparecida, cubra-nos todos nós com seu manto sagrado e nos dê muita saúde e muita paz no coração de cada um de nós.
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0: Beleza, então, na esperança que a semana tenha sido proveitosa para todos. E, é claro, sempre contando aí com sua amável e indispensável participação. Se liga para cá, 3364-1066. Você nos ajuda aqui a fazer a programação da 87.9. Liga aí, pede seu sucesso sertanejo. Ou então, se preferir, também você pode deixar seu recadinho no WhatsApp. Nós vamos atender você sempre, sempre. Nosso amigo, nossa amiga, com muito carinho, com muita alegria. Beleza, então, eu sou o Paulinho, fico com vocês até as 22, ou então, até as 10, como preferirem.
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0: Daí então, você pega a sua agenda rabiscada, vê o sucesso sertanejo que você deseja ouvir, liga pra cá, manda seu recadinho, e nós vamos dar preferência aqui, quem manda é o ouvinte, né? A Navegantes existe graças a você, nosso amigo ouvinte, nossa amiga ouvinte. Um super abraço à comunidade rondaltense, onde quer que você seja, aí no seu carro, na sua casa, aí na sua chácara. Para você que está viajando, nos dando aquela carona, nosso muito obrigado. E o nosso desejo de coração é que você tenha aí uma excelente viagem.
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0: Também um super abraço para você que está na internet ouvindo a programação da 87.9. Aquele abraço, mãos bem, bem mesmo, super apertado, e o nosso muito obrigado. Beleza, então, vamos trazendo a primeiríssima do universo sertanejo.

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0: Muito bem, estamos de volta com o programa Universo Sertanejo. Vamos deixando um forte abraço a todos os nossos apoiadores culturais, desejando de coração que vocês sempre tenham êxito em todos os seus empreendimentos.
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0: E é claro, nosso muito obrigado pela preferência e também pela parceria. Simbora então, vamos trazendo a participação do nosso amigo ouvinte Adriano, aí no bairro Santa Bárbara.
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0: Alô Adriano, um abraço para você, também para sua família, está participando, está deixando música pro Kiko, também pro Adair e pro Pirulito e para todo o pessoal que estão na sintonia do programa Universo Sertanejo. Também está deixando um forte abraço para toda a equipe da 87.9. Valeu, Adriano! Muito obrigado! Ele solicitou e vai ouvir sucesso com César e Paulinho, O Feijão e a Flor. Na sequência, tem sucesso com Benhur e Paulinho, Anjo em Forma de Mulher. Valeu, nosso amigo ouvinte Adriano, aquele abraço para você, muito obrigado pela sua participação, bom final de semana e também uma semana excelente que se inicia amanhã.
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2: Muito bem, 20:30. Voltamos, programa Universo Sertanejo. Vamos trazendo a participação do seu João Fagundes. Tá mandando um forte abraço para todo o pessoal que estão na sintonia da 87.9.
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2: Seu João, escolhemos aqui para o senhor sucesso com o Pedro Bento e o Zé da Estrada, a Florzinha do Campo. Vamos também estendendo nosso abraço ao seu Delmar Corato. Alô, seu Delmar, aquele abraço. Obrigado pela preferência. Bom final de semana para o senhor. Continue sempre, sempre conosco. Aquele abraço ao seu Delmar Corato no bairro Santa Bárbara. Vamos também estendendo nosso abraço a Eunice, a minha sobrinha Eunice, aquele abraço. Eunice, obrigado pela preferência, bom final de semana para vocês. E é claro, também toda a programação pro seu Delmar, também para minha sobrinha Eunice. Vamos também estendendo nosso abraço para o compadre Luir e a comadre Melânia. Tem, vamos ver aí, sucesso com Delei e Dorival, o Desespero do Mar.
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2: Simbora então aqui, o sucesso não para. Pedro Bento e Zé da Estrada, Delei e Dorival, e João Mineiro e Marciano.

0: Muito bem, 20 com 42, já estamos de volta. Claro, claro, para atender nossos estimados ouvintes, vamos dando sequência, trazendo a participação da nossa amiga ouvinte Catarina. Ela está deixando música para dona Margarete, também para o seu João Facundes. Ela pediu a Flor do Meu Jardim. Na sequência, tem sucesso com Zico e Zeca. A Catarina está deixando então aí para o seu namorado, o Adão Neves, Duas Balas de Ouro.
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0: Vamos também registrando a participação da nossa amiga ouvinte, a dona Dorilde. Ela está deixando música para o seu Luiz Anela, aí no bairro Santa Bárbara. Ela pediu sucesso com o Amado Batista, 24 horas no ar.

Beleza, então, nosso muito obrigado, nosso amigo ouvinte Dorildo, também seu Luiz Anela. Também nosso muito obrigado, nossa amiga ouvinte a Catarina, seu João, dona Margarete. E aquele abraço para todos vocês que estão sintonizados na programação da Navegantes. Beleza, então, chegando então aí, amado Batista.

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1: Muito bem, 20:55. Alô, seu Delmar Corato. Eu estava olhando aqui a foto aqui no WhatsApp. Mas foi produtiva mesmo à tarde, né? Seu Delmar, aquele abraço. E olha a hora dessa, vamos aproveitar aí esse sucesso da tarde produtiva, né? Seu Delmar, aquele abraço pro senhor aí. Obrigado pela participação, obrigado pela audiência. Beleza, então, faltando 4:21, vamos trazendo a participação do nosso amigo ouvinte, seu Jacques, aí de Carazinho.
2: Muito obrigado, senhor.
1: Seu Jacques pediu sucesso com Lourenço e Lourival, a menina da aldeia. Menina da aldeia, está deixando então aí para o seu compadre Luíri, também para a comadre Melânia. Tem mais. Tem sucesso com um Milionário José Rico, 60 dias apaixonado.
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1: Valeu, seu Jorge, aquele abraço. Obrigado pela sua participação. Bom final de...